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0: duas horas.
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0: 3 horas.
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1: Muito obrigado a si que está desse lado, sempre junto da 91 FM Rádio. Acredito por aqui, o melhor ainda está para ouvir. E claro, a culpa, e ainda bem que sim, é toda sua.

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Esperamos sinceramente que esteja bem desse lado e que esteja bem sintonizado também na 91 FM Rádio. Por aqui já sabe, grandes sequências preparadas só para si.

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0: 5 horas.
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0: 6 horas.
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6: Daqui seguimos em frente com grandes sucessos, porque se está desse lado, nós somos a sua companhia a qualquer hora.

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0: 7 horas.
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2: Sejam então muito bem-vindos à edição para terça-feira, 9 de junho, nesta edição de 7 horas com 6 minutos. Obrigado por estarem connosco. Somos a 91 FM, edição do Bom Dia Oeste, até bem perto das 10 da manhã. Eu sou o Rui Vieira e vou-lhe fazer companhia durante as próximas 3 horas de emissão.

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2: Uma excelente terça-feira para 9 do mês de junho do ano 2026. Uma excelente manhã, uma boa viagem, esteja onde estiver. Importante é que estejam ligados no Bom Dia, Oeste.

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13: Agora está tudo postos para atualizarmos o estado do tempo para hoje, segundo a previsão do Instituto Português do Mar e da Atmosfera, que para esta terça-feira nos diz que vamos ter céu pouco nublado ou limpo, apresentando mais nubosidade no litoral oeste até ao meio da manhã, vento por vezes forte com rajadas na faixa costeira ocidental e nas terras altas. Está do mar, ondas de 2 a 3 metros de altura e a temperatura da água do mar entre 15 a 16 graus. É o estado do tempo para hoje, para terça-feira, segundo a previsão do Instituto Português do Mar e da Atmosfera.

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1: Uma excelente manhã de terça-feira. Se vai na estrada, uma boa viagem, esteja onde estiver. Importante mesmo é que esteja connosco. Hoje é dia de bem-aventurado José de Anchieta, sacerdote. Faltam apenas 205 dias para terminarmos este ano de 2026. Edição do Bom Dia Oeste de terça-feira.

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1: A 9 de junho de 2015 morria Nuno Melo, ator, e também em 1908 Trindade Coelho, escritora. Hoje é Dia Internacional dos Arquivos. Seguimos em frente com Micael Carreira, Anselmo Ralph Toy e Tony Carreira com Beijo. Bom dia, bom dia.

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2: Agora fazemos uma curta pausa. Estamos de volta já a seguir às 8. Então, até já.

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11: E nesta hora que damos as boas-vindas à Imobiliária Local Star, agora que passam 4 minutos das 8, muito bom dia e sejam então muito bem-vindos a esta segunda hora da edição de hoje do seu Bom Dia Oeste na 91 FM. A seguir às 9, vamos ter convidados em estúdio, vamos ter a Associação do Socorro Guiarense que amanhã vai então realizar a sua caminhada solidária. A seguir às 9, vamos então saber mais sobre esta caminhada que se realiza já amanhã em Gueiras. Agora, seguimos em frente.
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1: Obrigado por estar connosco, obrigado por estar desse lado. Amanhã é feriado, é dia de Portugal e das comunidades, dia de Camões, um feriado nacional. E já sabe que tem também algumas opções. Pode ir, por exemplo, até São Martinho do Porto, à festa de Santo António, mas também, porque não, ir até ao almoço convívio da Associação Cultural Recreativa do Nadadouro, no pavilhão do Nadadouro Caldas de Rainha, que vai então amanhã realizar também o seu almoço convívio, e às 15 horas a atuação da fadista e artista calense Sandra Caetano. Se quiser de manhã, pode também juntar-se à caminhada solidária da Associação do Socorregueirense, uma caminhada que também tem feito sempre grande sucesso neste feriado 10 de junho. Portanto, algumas das opções para que amanhã, feriado nacional, se divirta e saia também um pouco de casa, também para muitos descomprimirmos durante este stress diariamente que lá todos nós temos. 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

0: edição de terça-feira para 9 de junho. Obrigado por estar desse lado. Neste dia, em 1448, Afonso IV de Portugal atinge assim a maioridade e assume o reino. Em 1815 é assinado o ato final do Congresso de Viena. Também em 1921 a Organização Internacional do Trabalho adota assim a língua espanhola como o terceiro idioma oficial. Estas e outras efemérides que marcaram e fizeram história este dia 9 de junho.
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No próximo fim de semana, muita festa, é verdade, porque a nossa região está sempre em festa e sempre em atividade, e isso é que é muito importante. Já no próximo fim de semana, também no dia 12 e dia 13, é as festas da Vila da Foz do Areilho. O destaque para o dia 12, a procissão, dia 13, a festa e a homenagem, a cerimónia também nesta festa da Vila da Foz do Areilho. Depois do fim de semana, o 12 e o 13, há festa na Rua de Liberdade, na Rua dos Chapéus, é o Arraial de Santo António, portanto as entradas são livres, ali naquela rua que tem os chapéus malandrecos. Também no mesmo fim de semana haverá a festa, neste caso o Arraial de Santo Onofre, a festa de Santo Onofre, no Largo Frederico Pinto Basto, ali no bairro da Ponte, junto à Farmácia Perdigão, também com entradas livres, e ainda tem também a oportunidade de ir até a São Martinho do Porto para as festas de São Martinho. A não perder o fogo de artifício na noite de 12 para 13 em São Martinho do Porto.

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3: Agora vamos, uma vez mais, atualizar o estado do tempo para hoje, terça-feira, 9 de junho, segundo a previsão do Instituto Português do Mar e da Atmosfera, céu pouco nublado ou limpo, apresentando mais nubosidade no litoral oeste até ao meio da manhã, vento por vezes forte com rajadas na faixa costeira ocidental e nas terras altas. Quanto ao estado do mar, ondas de 2 a 3 metros de altura e a temperatura da água do mar entre 15 a 16 graus.
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1: Uma excelente terça-feira, 9 de junho. Obrigado por estar connosco. Se está a trabalhar, um bom trabalho. Esteja bem, esteja na 91 FM Rádio. É bom.

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1: Agora fazemos uma curta pausa. A seguir às 9 vamos estar à conversa com a Associação do Socorro Gaiarense para falarmos então sobre a caminhada que se vai realizar então amanhã. Da nossa parte, não sai daí. Nós voltamos já a seguir às 9. Até já.
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1: Mas antes disso, dizer que vamos ter é como o shampoo, é dois em um. Vamos ter a Associação do Socorro Gaiarense, mas antes também eu sou presidente da Associação Cultural e Recreativa do Nadador para falarmos sobre estes 47 anos da Associação do Nadador Caldas de Rainha, que comemora também no dia de amanhã. Portanto, é já a seguir às 9. Até já, não sai daí.
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1: 8 horas e 59 minutos.
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0: E neste momento passam 2 minutos e 20 segundos das 9 da manhã, edição de terça-feira, 9 de junho. Se hoje completa mais um aniversário, muitos parabéns em nome de toda a equipa do seu Bom Dia Oeste aqui na 91 FM. Nesta hora que estamos com a Stargest.
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0: Muitos eventos na nossa região, passando por exemplo, aqui pela São Martinho do Porto, as festas de Santo António, também as festas de Santo António em Atos Francos, onde na próxima quinta-feira vai estar a Rebeca. Este fim de semana, no Largo Frederico Pinto Basto, a festa em honra de Santo Onofre, a homenagem a Santo Onofre, também dia 12 e 13 de junho. Dia 12 e 13 de junho, o Arraial de Santo António, ali na Rua da Liberdade, na Rua dos Chapéus. Amanhã, dia 10, a caminhada solidária do Socorro Regueirense, 15ª caminhada, e ainda o almoço do 47º aniversário da Associação Cultural Recreativa do Nadadouro. Muitas localidades, muitas opções para que se possa divertir-se.

0: Edição de terça-feira, 9 de junho, 9 horas 10 minutos. Neste momento, o Caldas da Rainha registra 16 graus. Edição do Bom Dia Oeste para terça-feira. Já sabe que estamos cá todos os dias, de segunda, assim é bem dizer, entre as 7 e as 10 da manhã. Agora, como temos vindo a ter anunciado nestas nossas emissões, e hoje vamos falar, hoje temos dois convidados, separados, claro, não é? Porque são dois inventores diferentes. Um é a caminhada e o outro é os 47 anos da Associação Cultural Recreativa do Nadador. Mas agora vamos falar com o presidente da Associação O Socorro Gaiarense, Alexandre Ferreira, que já aqui está no nosso estúdio, que desde já agradeço e um bom dia, Alexandre. Bem-vindo. É esta que também já é a vossa casa, não é?
1: Sim, sim. Bom dia, Rui. Bom dia à auditória da 91FM. É um prazer estar aqui. Esta casa... já é conhecida há muitos anos, já aqui tenho vindo muitas vezes, até noutras funções também, com o João Carlos Costa, com o Rui, e por isso é sempre muito gratificante o convite e podermos estar aqui a falar um pouco sobre aquilo que é as atividades que, no nosso caso, o Socorro Gaiarense organiza, mas também em geral aqui na nossa região, na região Oeste.
0: Alexandre, 15 anos de caminhada do Socorro Gaiarense. Já é aqui um grande menu.
1: Sim, este ano vamos organizar aquela que é a 15ª edição. Só houve na altura da pandemia a interrupção, tem sido sempre seguida. E este ano voltamos novamente a marcar a nossa terra com mais uma caminhada e seguido de um almoço. Em que o grande objetivo é, além de também angariar alguns valores para aquilo que é a realização da nossa missão, da missão da nossa associação, que é o apoio aos mais frágeis, mais novos e aos mais idosos, também divulgar a nossa terra e aquilo que de bonito também tem, porque as caminhadas permitem-nos passar por locais em que as pessoas não conhecem e não passam.
0: Esse é o intuito também aqui destas vossas caminhadas nesta vossa organização, que é dar a conhecer alguns caminhos que, e como o Alexandre referiu muito bem, que muitos se calhar nem sequer conhecem.
1: Sim, esse é o objetivo. Nós todos os anos tentamos fazer um percurso diferente, até porque a freguesia de Gaiarense não é uma freguesia muito extensa, é uma freguesia mais urbana e também é atravessada por uma autoestrada, por várias nacionais, a 8, a 114, e por isso nós tentamos também fugir um bocadinho a essas vias mais principais, com mais trânsito. E levar realmente as pessoas a passar por locais que fiquem na memória de quem nos visita e de quem participa nestes eventos. E é o que vai acontecer este ano com a caminhada que está programada para amanhã.
0: Antes de falarmos propriamente da caminhada de amanhã, dia 10 de junho, que depois no fim será ali o término com o almoço convívio de todos os participantes da caminhada, o Socorro Gaiarense tem feito um trabalho de excelência. Para quem só nos está a escutar agora e quem não conhece esta vossa missão, assim num breve resumo, Alexandre, se conseguir, eu sei que não é muito fácil resumir se calhar todo o trabalho que vocês têm feito ao longo destes anos, mas... Do que é que se trata propriamente esta vossa Associação do Socorro Gaiarense? O que é que fazem, o objetivo e a vossa missão? Assim, num breve resumo.
1: Bem, a nossa associação comemora no dia 1 de setembro 105 anos. Ela foi constituída numa altura em que estava a decorrer a... tinha terminado ali a Primeira Guerra Mundial e havia um grave problema de apoio às famílias na altura em que faleciam os entes queridos. Ou seja, a nossa associação começou com o objetivo único de apoiar financeiramente e logisticamente as famílias no momento da morte dos seus entes queridos, ou seja, financiava e tratava
0: de toda a burocracia
1: do funeral naquela altura. Durante muitos anos isto foi esta a missão, até que há uns anos atrás, sensivelmente 30 anos, se mudou um bocadinho ali o objetivo e passou-se também a cuidarem dos mais idosos. Começámos por ter um centro de convívio, que ainda mantemos em colaboração com o município de Óbidos. A partir daí abriu-se um centro de dia já em colaboração com a Segurança Social. E, por último, construímos a creche das Gueiras e, neste momento, apoiamos sensivelmente cerca de 100 famílias todos os dias, sendo que temos 40 crianças na creche, temos mais cerca de 30 pessoas em serviço de apoio ao domicílio e teremos mais cerca de 30 e poucas pessoas também no centro de dia, por isso temos à volta de 100 pessoas, 100 utentes diariamente que estão... não digo dependentes, mas que são muito apoiados pela nossa associação em tudo o que é o serviço de apoio ao domicílio e de centro de dia, desde o almoço, as lavagens, os arranjos das casas, as limpezas, apoios a ir aos médicos. Temos uma panóplia de serviços que prestamos aos nossos utentes todos os dias.
0: Quantos funcionários tem a Associação do Socorro Gueirense?
1: A Associação do Socorro de Gueirense tem 23 funcionários neste momento. Entre compreendidos, temos duas pessoas na cozinha, 10 na creche e mais 10 no serviço de apoio ao domicílio e centro de dia.
0: Já temos aí uma grande logística para gerir.
1: Sim, já chegamos ao fim do mês com uns milhares largos de euros em salários. Nós somos, temos um bom apoio da Segurança Social, não tanto quanto gostaríamos, né? Mas pronto, vai dando. No nosso caso, juntamente com as comparticipações dos nossos utentes, sendo que na creche, neste momento, a creche feliz ninguém é gratuita, não, ninguém nos paga nada.
0: Na creche é gratuito?
1: A creche é totalmente gratuita, porque faz parte da rede da creche feliz. E por isso os pais não têm...
0: Portanto, a creche feliz é uma patente do município de Óbidos?
1: Não, é da Segurança Social.
0: Da Segurança Social.
1: Não, a creche feliz, por norma, é grande...
0: É suportado pela Segurança Social?
1: Sim, é suportado pela Segurança Social.
0: É sempre bom termos esta conversa, porque mesmo para também tirarmos as nossas dúvidas e também para esclarecermos quem nos está a escutar, não é?
1: Sim, é verdade. Estas conversas também servem para isso, não é?
0: Exatamente.
1: Para... Sim, a creche feliz é gratuita, completamente gratuita. Quer dizer, nós no nosso caso temos atividades extracurriculares que propomos aos pais, que têm que ser... comparticipadas pelos pais.
0: Claro.
1: Nós temos professor de música para as crianças da sala de um aos 3 anos e temos também um professor de ginástica que todas as semanas também dá aulas de ginástica
0: para as crianças estarem no ativo
1: e começarem a gostar do exercício físico. E por isso é a parte, é a única parte que é participada pelos pais, quem aderir, né? Por norma aderem todos, na área dos mais idosos. Aí nós já temos que cobrar uma taxa aos utentes, um valor mensal aos utentes, porque aquilo que a Segurança Social nos comparticipa, e só comparticipa uma pequena parte dos nossos utentes, o acordo de colaboração é sempre... 50% daquilo que nós temos de pessoas, e sendo que os salários não são muito grandes, mas para nós como associação são sempre um bocadinho pesados, né? Porque depois temos que pagar a segurança social e por isso chegamos ao fim do mês e andamos sempre ali um bocadinho a fazer contas.
0: Muito bem, Alexandre, agora amanhã, dia 10 de junho, 15ª caminhada. O que é que vai então amanhã acontecer?
1: Bem, amanhã vamos ter uma recepção aos participantes na nossa sede, que é na Rua do Fonte do Gato, número 12. Vamos receber os nossos participantes com uns bolinhos, com uns chocolatinhos, assim, umas coisas para...
0: É uma sessão de boas-vindas.
1: Sim, uma sessão de boas-vindas, enquanto o pessoal está ali, os últimos a inscrever-se, a entregar as nossas t-shirts, que são patrocinadas este ano pelo grupo da Farmácia Senhora da Ajuda. Depois, cerca das 10 horas, saímos e vamos fazer à volta de 8, 9 quilómetros de caminhada. Vai ser uma caminhada na natureza, essencialmente. Vai passar por locais onde se pode tirar umas fotografias muito bonitas, com spots muito bonitos para se poder tirar umas fotos. Cerca de meio-dia, entre o meio-dia e meia e um quarto para uma, vamos chegar ao largo do mercado nas Gueiras, onde vai ser servido o almoço. E vamos ter também um grupozinho de música a animar o pessoal na altura da chegada e depois também a seguir ao almoço, até para se continuar ali um bocadinho de socialização das pessoas com uma musicazinha pelos tugas portugueses.
0: É também mais um momento de convívio, também de confraternização, para as pessoas também se conhecerem um bocadinho, conversarem um bocadinho. Faz parte também da caminhada, no fim, as pessoas também conviverem, estarem ali todas um bocadinho entretidas, assim dizer.
1: Sim, o objetivo é as pessoas também...
0: É o convívio.
1: Terem um bocadinho de convívio, não, claro. não chegar ali a fazer a caminhada, a almoçar e ir embora. Pronto, convém... Gostamos que as pessoas fiquem mais um bocadinho, conheçam um bocadinho da terra, conheçam também um bocadinho daquilo que é a nossa associação, e por isso tentamos ter sempre este também, prolongar um bocadinho, já que também é feriado, é dia das comunidades de Camões e de Portugal, dar essa oportunidade aos nossos participantes.
0: Ainda existem inscrições abertas, como é que se podem inscrever? A quem quiser se juntar amanhã a vocês?
1: As inscrições estão sempre abertas.
0: E pode ser no próprio dia também.
1: Pode ser no próprio dia. Claro que amanhã. Nós a nossa caminhada tem uma especificidade, que é nós oferecemos sempre uma t-shirt a quem vai à caminhada. Além dos bolinhos, da água, da ginginha, daquela coisa que se dá em todas as caminhadas. Nós todos os anos temos uma camisola. O ano passado era verde,
0: este ano é azul.
1: Este ano é azul, não sei se isto tem a ver com as equipas que ganham o campeonato nacional, mas se calhar até por coincidência tem sido. Este ano é azul, é bonita também, e por isso...
0: Azul é a cor do mar.
1: É verdade. Nós damos sempre uma camisolinha a toda a gente. E por isso o que pode acontecer é que quem se inscreve no próprio dia, né? As inscrições estavam abertas até ao dia 7.
0: Pode não ter camisola.
1: Pode não ter a camisola, neste caso, o tamanho. Pode ter que ter um tamanho um bocadinho maior ou um bocadinho mais pequeno, porque nós temos camisolas, mandamos sempre fazer camisolas a mais, mas também não podemos fazer muitas a mais, porque isto tem custos, né?
0: Claro.
1: E já não são nada baratas. Fazer uma t-shirt hoje em dia já não é assim tão barato. E por isso não podemos...
0: O que é que é barato no dia de hoje?
1: É verdade. E por isso mandamos fazer, temos algumas, mas pode não haver o número que a pessoa tem. E por isso é o único problema de quem se inscreve à última da hora. Mas como as pessoas podem se inscrever para três coisas diferentes, atividades diferentes, podem se inscrever só para a caminhada e fazer a caminhada, podem se inscrever para a caminhada e para o almoço, né? Fazem caminhada e o almoço, e podem se inscrever só para o almoço. Temos algumas pessoas assim mais de idade que só vão
0: almoçar.
1: Não têm condições para ir fazer uma caminhada,
0: claro.
1: mas fazem questão de estar presentes no almoço, e por isso o almoço também nunca faltou, nós fazemos sempre
0: a mais,
1: né? E por isso, para ser mais 10 ou 15 pessoas, certamente não deixam de fazer a caminhada, de participar, por causa de chegarem à última da hora.
0: Com ou sem camisola, importante é inscrever-se amanhã nesta caminhada solidária.
1: É importante é participar e também apoiar a associação, porque é como eu digo, os valores, este ano os valores são canalizados diretamente para umas obras que nós estamos a fazer, umas melhorias de solidariedade ao nosso centro de dia e serviço de apoio ao domicílio, que é uma antiga escola primária e que para os idosos é necessário ter rampas e essas coisas assim, e foi necessário substituir as rampas porque já estavam degradadas, e por isso os valores que vamos angariar amanhã
0: é para pagar
1: madeiras e parafusos e mão de obra de quem lá tem andado a trabalhar.
0: É preciso, é isso, é preciso. Né? Alexandre Ferreira, quero agradecer muito aqui a presença de hoje em representação da Associação do Socorro Regueirense. Vamos deixar um convite no ar para quem quiser se juntar a vós amanhã.
1: Sim, eu queria... Pronto, posso começar por agradecer aqui ao Rui Vieira o convite e à 91FM também o convite para estarmos presentes e para podermos divulgar aquilo que é o nosso evento e também um bocadinho daquilo que é a história da nossa associação e deixar um convite a toda a gente que queira e que goste de fazer caminhadas ao ar livre, na natureza, para estarem presentes amanhã na caminhada, na 15ª caminhada do Socorro Regueirense, almoço solidário. Podem ir só à caminhada, podem ir à caminhada ao almoço, podem ir só ao almoço. Para nós,
0: importante é estar
1: presente e participarem.
0: Exatamente. Alexandre, muito obrigada. Um resto de uma ótima terça-feira e que amanhã seja uma grande caminhada para esta Associação Socorro Regueirense. E obrigado por ter vindo.
1: Muito obrigado.
0: Obrigado também. 9 horas com 26 minutos, portanto, amanhã a não perder a 15ª caminhada da Associação O Socorro Regueirense.

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1: 9 horas com 36 minutos. Estamos bem? Estamos consigo. Obrigado por estar connosco. 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
1: É verdade, aqui passa a sua música. Um bom dia para todos vós que estão ligados no 91, na 91 FM Rádio. Eu sou o Rui Vieira. Estamos apenas a 20 minutos das 10 da manhã. Continuamos com a nossa emissão. Um bom dia para a Cidália e a Catarina da loja BBL. Também para a Luísa e o Sérgio da Pastelaria da Leonor, Magda e Lara da Pastelaria São Marcos, Alete Índio da Lavandaria ao Tanque, para o nosso ouvinte Jacinto dos Casais da Serra, Maria João de Cruz, a Alda das Relvas, para o Paulo, para a Cristina, para a Luísa e ainda para o Paulo José, das Caldas da Rainha, Centro Social e Paroquial das Caldas da Rainha, para o Sou Domingos e para a Paula, toda a equipa do Restaurante Borga, para todos vós, com uma excelente terça-feira, se hoje completa mais um aniversário, muitos parabéns, em especial hoje para o nosso amigo Fernando Colasso, também para a Paula, a Cristina, o José Carlos, a Luísa e ainda a Amélia, penso que sejam das Caldas da Rainha. O Fernando Colasso sei que é das Caldas da Rainha, é o nosso responsável das tintas da nossa região e não vamos aqui fazer publicidade às renovações Colasso, não é? Pronto. Portanto, para todos vós, votos de uma excelente terça-feira e, claro, um feliz aniversário. Se quiserem trazer um pouco de bolo, nós cá estamos à espera.
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Entre o céu e o chão, exatamente. Edição de terça-feira, 9 de junho, são as manhãs no Bom Dia Oeste, na 91 FM. Já sabe que estamos cá todos os dias. Estivemos à conversa com o presidente da Associação O Socorro Gaiarense, Alexandre Ferreira, que amanhã, então, nas Gaiaras, a 15ª Caminhada do Socorro Gaiarense, e onde os possíveis lucros reverterão para as pequenas obras no centro de dia. Estava aqui agendada também uma conversa hoje com o presidente da Associação Cultural e Recreativa do Nadadouro. De facto, certamente devia de ter acontecido algum imprevisto que

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1: Estamos apenas a 10 minutos das 10 da manhã, edição de terça-feira para 9 de junho. Amanhã, dia 10 de junho, é verdade, amanhã, dia 10 de junho, a Associação Cultural Recreativa do Nadadouro comemora 47 anos de vida. E amanhã vai ser um grande almoço convívio, com um bom serviço de almoço, também para comemorar e para todos juntos superarmos as velas dos 47 anos desta Associação do Nadadouro Caldas da Rainha. Às 15 haverá espetáculo com a artista fadista calense e também não só fadista, também canta outra música popular, Sandra Caetano, amanhã, portanto, às 15 também no almoço dos 47 anos da Associação Cultural Recreativa do Nadador. Hoje estava agendada uma pequena entrevista com o seu presidente desta associação, Rui Ventura, mas certamente por algum imprevisto de última hora da sua atividade profissional não pôde estar presente, mas cá está a referência. Esperamos assim na próxima que o nosso presidente, o senhor presidente Rui Ventura, esteja cá da próxima vez. Portanto, fica aqui a referência, amanhã, 10 de junho, como temos vindo também andado a anunciar nas nossas emissões, a festa do almoço, convívio dos 47 anos da Associação Cultural Recreativa do Nadador. Amanhã, dia 10 de junho, estão todos convidados.

Lady Gaga. Abracadabra. Nesta hora que estivemos com a Stargest, um abraço e uma saudação para toda a equipa da Stargest e, claro, para a Local Stars, os nossos parceiros a 91% da nossa rádio, da nossa emissão. Agora ficamos por aqui, quanto à edição de terça-feira, 9 de junho. Vamos continuar com a nossa emissão. A seguir às 10 está por cá o melhor ainda está por vir. E João Carlos Costa, já sabe que o convite é para que continue na 91 FM. Aproveitamos e enviamos também aqui um bom dia para toda a equipa da Pastelaria O Miguel, aqui bem junto aos estúdios da 91 FM. São depois as meninas ficam zangadas com conosco. Da nossa parte é tudo, foi bom tê-lo desse lado. Sorria sempre, mesmo que o seu sorriso seja triste. Sabe porquê? Porque o mais triste da tristeza é não saber sorrir. Bem-haja a todos, até amanhã.

0: 9 horas e 59 minutos.
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Bom dia. Estamos a postos para mais uma emissão aqui na Rádio que toca mais sucessos. Desejo-lhe uma boa terça-feira. Atenção ao passatempo em que estamos a dar cromos da Panini. É verdade, do Mundial de Futebol. São muito procurados e nós temos para os nossos seguidores e para os nossos ouvintes. Estamos no início de mais uma hora de emissão. Uma boa terça-feira para si.

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1: 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A Mr. House está connosco sempre entre as 10 e as 13, aqui na Mais Ouvida. Obrigado por estar connosco, vamos em diante, até às 13, só grandes músicas.

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2: Estamos por cá nesta emissão, já agora boa terça-feira. Já sabe que estão aí a chegar os Santos Populares um pouco por todo o lado. Nós vamos estar em várias festas, podemos dizer que vamos estar em Ados Francos. Atenção, quinta-feira a Rebeca vai estar a cantar em Ados Francos e há surpresas. Atenção, fãs da Rebeca, quinta-feira em Ados Francos, Caldas da Rainha. Entretanto, depois na sexta e sábado temos os Santos Populares na Rua dos Chafalos, na Rua da Liberdade, nas Caldas da Rainha também. E, a não perder, a oportunidade também no sábado, portanto no dia de Santo António, poder também tomar a sua refeição, para além dos petiscos que vai haver nos dois dias, mas no sábado, no dia 13, vai poder almoçar na Rua dos Chafalos, nas Caldas da Rainha, na Rua da Liberdade. Um alô para a Zélia e para toda a sua equipa. Vamos ter festa, certamente.

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1: E vamos adiante nesta emissão. Boa terça-feira. 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Nuno Ribeiro, para ouvir agora.

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4: A terminar esta primeira, eu prometo voltar-se logo depois da hora certa para continuar a fazer-lhe companhia.

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1: 11 horas.
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0: Emissão de 9 de junho de 2026. Votos renovados de uma boa terça-feira. Ora, há uma coisa que eu ainda não disse, mas tenho de dizer com muito orgulho. Como sabem, esta emissão é transmitida já há quase 2 anos pela Rádio Corações de Portugal, nos Estados Unidos da América. E eu quero dizer que neste momento, neste preciso momento, a nossa emissão está precisamente a passar na rua da Ferry Street, ou seja, neste momento, através das colunas da Jocris, todos aqueles que andam a passear, embora seja muito cedo ainda, nos Estados Unidos da América. Ó João Conceição, se estiveres a ouvir a emissão já agora, hás-me dizer que horas são aí nos Estados Unidos da América. Mas dizia eu que, através da Jocris Productions, nós estamos a passar em direto na Rua de Portugal, na Ferry Street, em Newark. E eu digo isto porque amanhã é dia 10 de junho, é dia de Portugal, é dia de Camões, é dia de festejar a nossa Portugalidade, mas também a diáspora com quem temos estado diversas vezes nestes últimos tempos. Estivemos há bem pouco tempo em França, estivemos por 2 vezes quase consecutivas nos Estados Unidos da América, e eu quero agradecer a todos aqueles que nos seguem em todo o planeta. Nós temos ouvintes que participam quase todos os dias connosco, da Austrália, da Angola, de Moçambique, estou a ler, da Alemanha, de França, mas também do Brasil, dos Estados Unidos, claro, e de vários pontos dos Estados Unidos, e depois de países onde que estão aqui mais próximos, aqui mesmo ao lado, de Espanha, de França, da Suíça, do Luxemburgo. E eu quero agradecer a todos aqueles que participam das nossas emissões e nos tornam maiores. E quando estamos à beira de um fim de semana tão especial como aquele que vem aí, então ficamos mais felizes de, neste momento, estarmos de facto na Ferry Street. E já agora envio um abraço para aqueles que eventualmente nos estejam a ouvir. E deixo o número de telefone para quem quiser contactar e nos dizer: olha, eu estou a ouvir a sua emissão, e nos dizer de onde. Pode ser cá em Portugal, nós não nos importamos. Tenho, por exemplo, gente a ouvir-nos no Foscoa, tenho gente a ouvir-nos em pontos mais distantes, mas em Portugal, como nos Açores, na Madeira, etc, etc. Um obrigado a todos aqueles que estão connosco. Daqui a pouco falamos de um assunto a que a todos nos diz respeito, mas em particular para empresários da região Oeste.
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0: Somos nós, e graças a si tornámo-nos na companhia de portugueses em todo o mundo, mas felizmente também a 91 FM Rádio tem um papel bastante grande nesta região. E hoje temos connosco Sérgio Félix, ele é secretário-geral da AIRO. Sérgio, antes de mais, muito obrigado por estar connosco e de nos dispensar estes momentos importantes.
2: Bom dia, é um gosto.
0: Começamos pelo princípio, já que neste momento estamos a ser ouvidos tão longe. O que é a AIRO?
2: Bem, o que é a AIRO, e para quem está de madrugada então em Nova Iorque, portanto, a AIRO é uma associação empresarial que pode levar um conjunto de produtos até da região Oeste e dos nossos empresários, e do melhor que se faz em Portugal também, para todas as vertentes. E damos apoio até a empreendedores e empresários que também queiram investir na nossa região. Portanto, grosso modo...
0: Essa parte é importante, ou seja, pessoas que estejam interessadas a investir em Portugal, certo, e nomeadamente nesta região, podem contactar a AIRO.
2: Podem e devem, ou seja, nós até nesta vertente da lusofonia apoiamos muitas vezes pessoas que até estão fora, que querem voltar, ou até nestas oportunidades de produtos. Temos agora até recentemente, tivemos um contacto e uma potencialidade, e como tivemos até no mês passado o evento de cutelaria, tivemos um contacto precisamente para a questão dos produtos de cutelaria e tudo mais. Portanto, as oportunidades existem, e os produtos de excelência também, desde as melhores facas do mundo até à cerâmica e tudo mais. Já não vou falar na gastronomia e nos vinhos e tudo mais, mas na nossa região temos tudo isso, e temos, portanto, este potenciar de sinergias entre as pessoas e entre as empresas para poderem acontecer negócios.
0: Sinergia é a palavra correta para falares da AIRO?
2: Tem sido aquilo que nós temos tentado fazer, ou seja, dentro das entidades que nós fazemos parte, daquelas que tentamos estimular, dentro das entidades regionais e não só regionais, até mesmo com foco noutras áreas e regiões do país, é mesmo procurar as sinergias. Quando se fala em sinergias, fala-se em parcerias, e portanto nós isoladamente já não vivíamos há 10 ou 20 anos atrás, e hoje em dia só vivemos se trabalharmos uns com os outros e se tivermos uma parceria e uma relação estreita que potencie um conjunto de atividade económica, por um lado, e depois também tudo o que se potencia com esta atividade económica através das relações pessoais, e que nós temos tentado com os municípios da região, com as entidades das quais fazemos parte, até dando nota, como também quem nos ouve pode saber ou não, mas desde o Sencal, que a AIRO fundou em 81, portanto há uns anos a esta parte, já vamos para 45 anos, até um conjunto de entidades mais recentes, como o Parque Tecnológico de Óbidos, quase somos fundadores, e o Smart Ocean, por exemplo, o Parque de Ciência e Tecnologia de Peniche, que está prestes a ser inaugurado nestes próximos meses, que também fazemos parte, e portanto na questão do que é o ecossistema, também que é um termo muito utilizado hoje em dia, tentamos precisamente fazer estas pontes entre o ecossistema para que a região se desenvolva e tenha aqui um contributo económico para todos nós na região.
0: Neste mundo virado ao contrário, em que se fala muito das crises que vêm aí, da crise do Médio Oriente, que nos afeta a todos, sobretudo aqueles que, por exemplo, usam, e de uma forma muito simplista, o combustível, por exemplo, e não só, mas sobretudo, faz todo o sentido teres uma associação que defenda os seus direitos e que os reagrupe, digamos assim?
2: Eu diria, para além do defender, e a AIRO sempre procurou fazer isto junto de todas as entidades, é que procuremos soluções em conjunto. Ou seja, hoje não é fácil, porque se o petróleo, se o estreito de A ou B, se temos aqui um problema económico ou financeiro, portanto, nós vivemos hoje em dia com uma incerteza de uma guerra, de uma crise económica, do que o Trump, para bem ou para mal, poderá dizer numa latitude, o Putin noutra, a China por outro lado. Portanto, vivemos no meio de uma enorme incerteza e, portanto, juntos, lá está, neste ecossistema e nestas parcerias, temos que encontrar aqui um conjunto de soluções e até dentro destas sinergias, destas conversas, destes desafios conjuntos entre também a potencialização do ecossistema também do ensino superior, das universidades, sejam elas na questão agora da Universidade de Leiria do Oeste, que foi recentemente constituída, seja com o Politécnico de Santarém, portanto, temos que procurar soluções com todas estas questões que se fala de inteligência artificial e que as nossas empresas estão aqui, ok? Temos feito um conjunto de ações, o ano passado fizemos 5, 6 ações nesta área para dar aqui um mote, este ano temos também focado, e iremos até ter um evento também ainda esta próxima sexta-feira de tarde, também a focar aqui uns temas de inovação e da ligação até algumas destas entidades que aqui foquei, mas eu diria que a solução para o petróleo não dependerá diretamente de nós, mas a solução para as nossas empresas, para o que sejam o caminho de uma inovação, de arranjar formas de vender mais, melhor, a um melhor preço, essas dependerão de todos nós e num ecossistema conjunto.
0: Sérgio, uma coisa é certa, vocês fazem muito bem, e eu tenho tido o privilégio de aqui, quase em primeira mão, saberes muito destes cursos, vocês têm feito muita formação, ou seja, encontrar ferramentas para dar aos empresários, aos funcionários das empresas e aqueles que ainda não são empresários, mas pensam um dia vir a ser.
2: Sim, portanto, num foco até nesta questão do que são os programas de aceleração, que se fala muito nos ecossistemas de empreendedores, temos procurado muito, trabalhado individualmente, em grupo, numa perspectiva de desenvolvimento do ecossistema, e agora com o App Caldas, como também já fizemos com o App Benedita, iremos procurar dar mais ferramentas às pessoas para desenvolverem esse trabalho, porque se nós trabalharmos em comunidade e se trabalharmos um conjunto aqui de temas, entre estes que estávamos aqui a falar atrás, conseguimos vender, conseguimos ter sucesso. Portanto, fazemos isso nos empreendedores e depois também para os desafios das empresas. Hoje podíamos perspectivar a formação um ano ou dois, mas isso não é possível. Ou seja, nós temos que perspectivar, se temos inteligência artificial numa área, temos que ir para a inteligência artificial, se temos questões de legislação, temos que dar respostas na hora. E isto também para quem nos está a ouvir, também mesmo a Escola Técnica Empresarial do Oeste, que foi também constituída desde logo pela AIRO, a própria ESAD, a própria, o Instituto Politécnico de Leiria, que a AIRO também esteve na sua criação, portanto muitos também desconhecem isto, portanto o ensino faz parte do desenvolvimento de uma comunidade, de uma sociedade e até uma parceria que estamos a desenvolver e que iremos desenvolver dentro em breve também com o Instituto Politécnico de Santarém, para dar aqui um foco e transversal dentro de todas as áreas económicas da região oeste. Portanto, sem formação não há competitividade nos dias de hoje e uma formação que tem que ser muito acelerada. Portanto, se estamos a falar hoje em IA, amanhã já temos que estar a falar noutra coisa, mas a AIRO tem efetivamente um conjunto de soluções que pode colocar dentro da empresa e já agora dar aqui também uma última nota que é A AIRO também foi uma das 44 entidades que teve uma candidatura de formação à ação aprovada, em quase 300 candidaturas. A nível da região Oeste, fomos, até à data, a única associação que teve já a candidatura aprovada, e vamos permitir ter programas muito cirúrgicos de intervenção nas empresas, sejam na questão da sustentabilidade, da internacionalização, do ESG, que tanto se fala hoje em dia. Portanto, teremos em breve, nos próximos dias, nas próximas semanas, o início também desta intervenção de formação à ação. Portanto, o desafio é, falem com a AIRO, nós teremos aqui uma solução. Nós AIRO, nós Sencal, nós entidades parceiras, nós ecossistemas e tudo mais, aquilo que falámos, portanto, teremos uma solução para os empreendedores e empresários no seu desenvolvimento da atividade.
0: Sérgio Félix é hoje nosso convidado nesta hora de emissão aqui na 91 FM Rádio, estamos em 91fm.pt e também através do simultâneo com a Rádio Corações de Portugal nos Estados Unidos. Foi assim que começámos também na Ferry Street. Já agora um olá para todos os empresários que eventualmente estejam neste momento na Ferry Street. Sérgio Félix, secretário-geral da AIRO, em direto aqui na 91 FM Rádio. Vamos adiante nesta emissão, eu volto já daqui a instantes. É um dos sucessos imperdíveis. Na rádio toca mais sucessos. Veja lá se gosta desta. É nova, mas...

0: tema de 2009. A passar por aqui, Jorge Palma, em Costa de Amis. Estivemos com ele nos prémios RTP Play. Já agora aproveito para dizer, ele faz anos há bem pouco tempo, um feliz aniversário, ele não estará a ouvir, mas sei que há músicos das Caldas da Rainha e de Óbidos que já tocaram, e do Carnaval também, que já tocaram com o Jorge Palma, e por isso mesmo aqui fica a nota de um feliz aniversário para ele. Vamos em diante nesta emissão. Já agora aproveito para dizer-vos que fomos recebendo mensagens vossas. Quero agradecer a todos aqueles que estão a participar. Fernando Alexandre, ele está a ouvir-nos neste momento em Rio Maior, e diz olá João, olá também para o seu convidado. De facto, a Airo tem feito um trabalho incrível. Parabéns, parabéns à Airo, e sobretudo, como você diz, o melhor ainda está para vir. É verdade, diz muitas vezes, porque com gente que arregaça as mangas é mais fácil ir mais longe. Mas também para a Clara Santos, que nos ouve na Foz do Orelho. João, que dia incrível está, e essas músicas dão-nos muito jeito, porque sabe alternar a sequência musical de forma a que tenhamos uma boa companhia. Um abraço para si, boa conversa por aí, é verdade. Temos grandes músicas para passar, mas também uma conversa interessantíssima. E esta conversa faz-se precisamente com o Sérgio Félix, da Airo, secretário-geral da Airo, está connosco porque, já há pouco falámos da Airo, porque na próxima sexta-feira há um acontecimento interessante e importante para os empresários.
1: Eu diria que é o acontecimento, é o acontecimento. Fica aqui então um desafio para se juntarem a nós, sexta-feira, a partir das 14h30, vamos ter uma abertura, eu digo uma abertura numa perspectiva de formalização do que é um novo conceito de espaço para a região, e uma abertura desse espaço para a própria comunidade. Portanto, nós tivemos um conjunto de obras que fomos fazendo, não hoje, não ontem, durante 3 anos. Portanto,
0: agora
1: fomos...
0: estamos a ser ouvidos, sim, por pessoas de pontos mais distantes, convém dizer que estamos a falar da Expo Oeste, um pavilhão que não é um pavilhão qualquer, não é?
1: É a maior nave a nível do país, 6 mil metros quadrados. Claro que temos a FIL, que é um espaço muito maior, mas são naves
0: são
1: mais
0: pequenas. Pavilhões.
1: Portanto, tem um pavilhão de 6 mil metros quadrados, que é a maior nave, e temos um espaço de 2 mil metros quadrados com escritórios, auditório e, portanto, um conjunto de outras valências também para o apoio a nível da economia local. E, portanto, é precisamente esse espaço que nós temos vindo a fazer um investimento. Quando eu digo nós Airo e também o município de Caldas da Rainha, temos vindo a fazer este investimento para que este espaço possa ser utilizado, possa ser rentabilizado para prol da atividade económica, que muito bem até falávamos há pouco, que efetivamente há esta necessidade de dar aqui um mote e um apoio constante aos empresários, aos empreendedores e à comunidade. Portanto, isto é um espaço que nós, e dar esta nota também a todos que nos ouvem, é um espaço que nós queremos abrir, e às vezes as pessoas podem ter aqui uma percepção que o espaço é só para este uso ou aquele. Portanto, nós queremos dar este desafio de todos aqueles que pretendam fazer uma atividade, um evento, sejam necessários os 6 mil metros quadrados do pavilhão, seja necessário até um próprio espaço de estacionamento, mas neste caso também uma perspectiva mais empresarial, mais até de uma galeria, de uma apresentação, de uma coleção de um jovem criador, de um criador já conceituado, a apresentação de uma empresa, de um produto, seja aquilo que for. Portanto, queremos ter aqui, e vamos apresentar precisamente este conceito do espaço, entre um auditório, entre salas de formação, entre um átrio muito polivalente, entre um espaço de co-work muito razoável também para aquilo que é os dias de hoje, gabinetes, serviços da Airo e, portanto, um ecossistema que também, pegando aqui no mote da palavra que utilizámos anteriormente, um ecossistema que com estas entidades, sejam do ensino superior, sejam entidades parceiras na região oeste e numa perspectiva de startup oeste, que envolve um conjunto de municípios, de entidades da região, fará com que tenhamos negócios e a potencialização de negócios neste espaço.
0: Há uma coisa que é interessantíssima, é esta vossa vocação de pôr as pessoas a trabalhar umas com as outras, de criar, já utilizámos a palavra por diversas vezes, sinergias, não é? Mas a verdade é que é uma palavra que se aplica bem e que resume um bocado a vossa atividade. Vocês têm feito isso de uma forma incrível. Nós temos um bocadinho a ideia que estas associações são associações cinzentas de políticos e não de políticos como vocês são, porque vocês são políticos, mas políticos na verdadeira acessão da palavra, ou seja, de organização da vida, de ajudar as pessoas a trabalharem juntas.
1: Eu diria que, utilizando o termo político de uma forma positiva, que é sempre esse claro. Que nós temos que ver, somos políticos pelas empresas, ou seja, se temos que fazer política pela atividade económica do comércio, claro. Fazemos política para uhum. apoiar o comércio e para que as pessoas do comércio possam ter melhores negócios e que possam prosperar. Como somos políticos, se temos uma cutelaria que é a melhor do país, que é a melhor do mundo, ou das melhores do mundo também, vamos ser aqui um bocadinho também mais transversais no que seja tudo aquilo que é feito, portanto temos que arregaçar as mangas, ir à forja e fazer, e portanto claro. Dar provas do que é feito, portanto fazemos nós, fazemos com as pessoas e fazemos lá está em conjunto, porque precisamente esta questão da animização do espaço foi, tem sido e será um trabalho conjunto. Aqui um desafio também para quem nos ouve a juntar-se a nós. A criação, a reconstrução do próprio espaço foi sempre com o apoio das pessoas e será feito também conjuntamente, e o caminho que este espaço também terá será o caminho, por exemplo, temos tido já um conjunto, ainda sem divulgar esta requalificação do espaço e dar aqui nota também da adesão que temos tido, dos contactos tentado a ser feitos, e as pessoas quando vêm ter connosco, epá, e se fizéssemos isto? E agora até partilhando, houve até nesta questão da criação, de mais ligada até à arte, e se fizéssemos isto? E portanto, vamos fazer. Portanto, um bocadinho é o mote, e como ia agradecer aqui também o contributo e também este apoio que o João também tem sempre dado, e a 91FM, às atividades que vamos fazendo, porque também elas só chegam às pessoas através da 91FM, só chegam às pessoas também pelo apoio do João, e portanto, se nós lá está trabalharmos em ecossistema, vamos todos criamos ganhar todos. E todos criamos riqueza e desenvolvimento. E esse é o trabalho da associação. Claro que a AIRO faz, poderia fazer mais, mas também temos noção e posicionamos para isso. Fazemos com as pessoas que nos desafiam também a fazer coisas. Se fazemos muito, epá, fazemos aquilo que nós conseguimos e que os recursos humanos esforçam também para conseguir. Certamente, e às vezes colocam-nos nestas questões de comparação, nós estamos cá para fazer o nosso trabalho, não estamos para nos comparar a outras associações. Os dados falam por eles. Nós fazemos um vídeo todos os anos, tem sido aqui mote, e ele está partilhado nas redes sociais, é só irem a janeiro, verem o vídeo que nós partilhámos e ficam com uma ideia. Aires fez isto? Impossível. Não, é possível. Mas fizemos, lá está, fizemos nós. Quem nos está a ouvir e que também se calhar colaborou em algumas das atividades que fizemos, o João também colaborou com outras e, portanto, fazemos em conjunto. E aí conseguimos fazer.
0: Estamos a ser ouvidos em pontos distantes. Quem é que pode participar das atividades da AIRO?
1: Como eu disse, para dia 12 especificamente, e focando aqui no mote...
0: Antes do dia 12?
1: Todos. Portanto, nós... Por exemplo, a nível de associações, temos uma associação de novos residentes, eu gosto de lhe chamar novos residentes, new locals, portanto são pessoas que fazem parte da comunidade, há anos a esta parte vieram ter connosco, queriam trabalhar, queriam ajuda, e nós cedemos um espaço, temos uma associação que usa a nossa sala de reuniões, a nossa sala de formação para fazer coisas periodicamente, numa perspectiva até de co-work, e temos uma associação que utiliza. Temos estudantes que por vezes vêm ter connosco, é pá, tínhamos uma ideia, gostávamos de fazer isto, precisamos de espaço para fazer isto ou aquilo, ou precisamos da vossa ajuda com isto, aquilo e aquilo outro, e nós disponibilizamos. Empreendedores, portanto, desde sempre, nós somos a entidade destacadamente que desenvolveu o ecossistema de empreendedorismo na região oeste, portanto é um ponto assente, desde 2004 que trabalhamos o empreendedorismo, fundámos todas as entidades e mais algumas que existem na região, apoiámos os municípios com os seus projetos de empreendedorismo, fizemos, temos números, temos resultados, portanto não estou aqui a dar essa nota. Portanto, na área do empreendedorismo temos e queremos também, quando lançámos o ano passado o Startup Oeste, também dar este mote de lá está, estamos a fazer, mas temos que criar mais. E, portanto, com o desafio, é quase como a inteligência artificial. Surgiu e, portanto, nós temos que estar, não no que é o dia de hoje, mas o que é que será já o ecossistema para amanhã.
0: Um passo à frente, não é?
1: Exatamente.
0: Falando em ecossistemas, os nómadas digitais, numa altura em que o nosso país, mais do que nunca, a nossa região em particular, são o destino preferido de muitos estrangeiros, e dizemos isto com orgulho, porque temos mesmo de dizer, não é? As pessoas, desde a onda gigante da Nazaré às ondas mais pequenas de Peniche, mas constantes e sempre boas, até à nossa Lagoa de Óbidos, passando pelos castelos, pelos conventos, por tudo aquilo que nós sabemos, pelo nosso Hospital Termal do Mundo, o mais antigo em funcionamento, tudo isto faz deste lugar um lugar apetecível. Logo, também muitos empresários, muita gente que vai precisar do espaço que vai abrir na próxima sexta-feira.
1: Sim, Pese embora eu dar aqui esta nota a ir, trabalho ao território, trabalho ao oeste e desde a Nazaré, com as ondas gigantes, até Torres Vedras, Alenquer, portanto, todo este ecossistema da região oeste, e na perspectiva do que é o Startup Oeste, nós temos vindo a fazer um trabalho com a comunidade intermunicipal, a Oeste Sim, como é conhecida pela sigla, de trabalhar numa perspectiva de coesão do território. E nesta perspectiva, por exemplo, a questão dos nómadas digitais, nós temos uma oferta que nós não valorizamos muito, mas o João acabou de dar aqui esta nota, desde as ondas até ao Cadaval, que tem a pera e a alcobaça com a maçã e o monte junto e tudo e mais alguma coisa, portanto, desde o vinho, portanto, e só no vinho nós vendemos logo aqui muito. Portanto, nós temos uma imagem nacional e internacional, até, e dar aqui esta nota, mesmo a nível nacional, nós temos tido muitas pessoas, portanto, novos residentes que estão a vir para a região, precisamente porque o Oeste tem aqui um ecossistema, desde a praia até à questão do campo, e as pessoas adoram a história, adoram a contemporaneidade, a modernidade também das nossas cidades, e, portanto, faz com que a região seja uma região de atração. Portanto, quando nós falamos nisto, falamos numa perspectiva de região, e, portanto, o objetivo do Startup Oeste e deste ecossistema tema que temos vindo a promover e iremos apresentar também novidades em breve, até no dia 12 vamos já dar nota o que é que estamos a fazer com os municípios, com este CIM e de um conjunto de ações que vamos ter aqui de valorização do território, e o Up Caldas é uma das peças deste ecossistema, ou seja, se tivermos noutros municípios, poderemos ficar noutros municípios, quem tem uma proximidade a Caldas vai encontrar aqui um espaço no Up Caldas que lhe permite, e se for nómadas digitais, quiserem fazer o seu sunset, podem fazê-lo aqui. Se quiserem fazer o seu local de trabalho, também podem fazê-lo aqui.
0: Já voltamos à conversa com o Sérgio Félix, ele é nosso convidado. Estamos a falar de um acontecimento que tem lugar já esta sexta-feira e contamos-lhe tudo já de seguida. É isso mesmo aqui na Rádio de Todos os Sucessos. Agora no Enquete, no teu lugar, nós voltamos logo depois. Emissão de terça-feira, 9 de junho.

0: Vamos adiante nesta conversa que estamos a ter nesta terça-feira, 9 de junho, com um convidado especial, Sérgio Félix. Ele é secretário-geral da AIRO. Sérgio, chegámos ao final da nossa conversa, mas para falarmos de um convite, para deixarmos aqui um convite no ar, e na verdade este foi o verdadeiro assunto que trouxe o Sérgio hoje aqui aos nossos estúdios. Um evento que, na verdade, é o culminar de muitas semanas, muitos meses de trabalho, não é? Mas que deixaram, já agora faço aqui esta... Eu sou um frequentador assíduo da Expo Oeste, aqui nas Caldas da Rainha. E, de facto, aquele átrio está fantástico. Parabéns.
1: Obrigado, João. Embora o João, e dar aqui um agradecimento também pela... O João é sempre também uma pessoa que está em cima do assunto, que preocupado e também preocupado em ajudar. E isso há que destacar, e efetivamente é verdade. Portanto, todos nós conhecemos o João, sabemos que é. Portanto, o espaço é um espaço que está ainda em construção. E quando eu digo isto, claro, quando eu digo em construção, as pessoas quando forem lá dia 12 não vão encontrar andaimes e tudo
0: Jogos
1: mais.
0: O espaço está
1: preparado, temos já 5, 6 pessoas que irão ocupar alguns dos espaços. Mas quando eu digo que está em construção é porque... como falávamos anteriormente, e quem nos está a ouvir agora, por daí eu fazer esta ponte, que está em construção porque ele é um espaço que será de todos nós, e quem vier dará o seu contributo e dará o contributo para o nosso ecossistema. Portanto, o convite é que dia 12 venham perceber o que é que nós estamos a fazer, o que é que temos para oferecer, como é que podem dar aqui um contributo, não para a AIRO, mas um contributo para os vossos negócios, como é que podemos potenciar os vossos negócios. Quem tem uma ideia de negócio também pode se juntar a nós. Aqueles empresários, e aqui um desafio também para os empresários, que se eu falar do Portugal 2030, do PRR, que sistemas de incentivos é que existem, ainda há dinheiro do PRR. Por exemplo, nós temos o voucher que, das aceleradoras digitais, da aceleradora digital do Oeste, que vão estar toda a tarde na Expo Oeste e que vão estar a ajudar até os empreendedores, por exemplo, de um conjunto de novos cais, que para além do comércio, desde até a questão do alojamento local, de alguns serviços. Portanto, temos um conjunto, e quando eu digo cais, peço desculpa, os códigos de atividade económica, ou seja, havia um conjunto de atividades que não tinham este apoio ainda de fundo perdido, de 100% de financiamento para a inovação tecnológica, muito do que se fala aqui nas empresas, e portanto vamos ter lá os técnicos da aceleradora a dar este apoio, vamos falar, vamos dizer como é que as pessoas podem ter direito a estes 2.000 euros. Vamos ter também a Líder Oeste, o José Coutinho, que vai estar também connosco, uma entidade parceira e também um amigo, agradecer a disponibilidade dele, que também nos vai falar do aviso que a Líder Oeste vai ter para apoiar as empresas, aviso este mais na área da biotecnologia e tudo mais, mas um conjunto de sistemas de incentivos que a Líder Oeste também irá ter durante o ano. E um conjunto de outras entidades, desde o Politécnico de Leiria a empresas de consultoria, parte tecnológica de Óbidos, CCDR. Portanto, vamos ter um conjunto de convidados que nos vão permitir saber o que é que podemos usar de incentivos financeiros, incentivos para inovar as nossas empresas e os nossos negócios, e também na questão, claro, do espaço, conhecerem o espaço e verem que é um espaço que pode ser utilizado por cada um de nós nos próximos meses e nos próximos anos, e que será efetivamente aquilo que nós pretendemos dentro deste ecossistema, do que temos desde um auditório a salas de formação, um átrio para fazer eventos, ativações de marca e os próprios gabinetes. Temos um conjunto de cerca de 20 gabinetes que vão estar disponíveis para fazermos atividade, fazermos negócios, fazermos reuniões. Também dar aqui esta nota na questão do co-work, e vamos dar essa nota na sexta-feira. A oferta, e quando eu digo oferta, é mesmo a oferta de utilização de um conjunto de espaços de forma gratuita por empreendedores e empresários, mas não vou adiantar muito mais, só se o João quiser fazer, mas fará o João com todo o gosto.
0: Teremos oportunidade.
1: Mas dia 12 teremos isso. Portanto, um convite a partir das 14h30 que se juntem a nós, que estejam connosco, e depois que terminem a tarde também connosco com o network e com um cocktail que teremos muito especial também para todos os nossos convidados, porque também gostamos, e todos nós gostamos de receber bem.
0: Portanto, vamos voltar a dizer o dia e a hora.
1: Dia 12, sexta-feira, 14h30, Expo Oeste. São todos bem-vindos e bem-vindos para fazerem negócios. Negócios e terem apoio fundo perdido para os vossos negócios.
0: Criar aqui uma redobrada sinergia e já agora reforçar que é obviamente para os sócios da AIRO, mas também para aqueles que eventualmente nem sequer conheçam ainda a AIRO e têm aqui a oportunidade boa para conhecer-se.
1: Se não conhecem a AIRO, antes de mais, pedir desculpa por não conhecerem a AIRO, porque aí a falta será nossa, mas venham-nos conhecer e certamente ficarão surpreendidos com o que conseguimos ajudar.
0: Sexta-feira, Expo Oeste, Caldas da Rainha, é muito fácil para quem está a ouvir mais longe a nossa emissão, é muito fácil chegar-se à Expo Oeste, é um pavilhão gigante e, sem dúvida alguma, a oportunidade de conhecer melhor aquilo que vai aí acontecer. Parabéns, parabéns por esta dinâmica.
1: Obrigado, João.
0: E até sexta. A Expo Oeste, eu passo, peço desculpa aqui pela expressão agora de cara lavada, mas com muito por fazer e admitir isso é obviamente querer melhorar, não é? Ser homem é ser descontente, como dizia Fernando Pessoa.
1: A Aero é certificada recentemente também pela ISO 9001 e um dos termos da norma ISO é a melhoria contínua. E, portanto, estamos cá para aceitar que temos que melhorar e melhorar todos em conjunto. Portanto, é o propósito também da Aero. Portanto,
0: Sérgio, muito obrigado. Vamos adiante nesta emissão aqui na 91 FM Rádio. É isso mesmo, e já agora aproveito para recordar, tal como disse no início

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1: 11 horas e 59 minutos.
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0: Mais uma bem passada se for consigo. Uma boa terça-feira, boa tarde, 9 de junho de 2026. Estamos por cá para lhe fazer companhia até às 13.
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1: Estamos por cá em 91 FM, em 91FM.pt e através da Rádio Corações de Portugal, nos Estados Unidos da América. Nena e Carolina Deus, logo depois os Dama, só grandes músicas. Desejo-lhe uma boa terça-feira. Venha daí connosco, estamos com o patrocínio Mr. House.

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1: E eu vou aproveitar para agradecer a todos aqueles que estão connosco nesta emissão, não só aqui na região em 91 FM, mas também para todos aqueles que nos seguem longe de Portugal em 91fm.pt e através da Rádio Corações de Portugal nos Estados Unidos da América. Entretanto, aproveito para dizer, e atenção, já o disse há pouco, mas de qualquer forma vou recordar que a cantora Rebeca vai estar nas Caldas da Rainha, mais propriamente em Ados Francos, para uma grande festa imperdível mesmo. Vai ser na próxima quinta-feira,13/04/2023, nas festas dos Santos Populares de Ados Francos.

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E se é connosco que está, não há razões para que não continue connosco. Desejo-lhe, obviamente, uma boa terça-feira, só com grandes músicas, e esta que vai tocar agora é uma delas.

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7: E não esqueça que pode passar no meu Facebook, é verdade, e participar no passatempo que está a decorrer. Cromos da Panini, é verdade, é aquilo que estamos a oferecer e é tão fácil ganhar. É mesmo só estar atento para saber como ganhar. Aliás, não é estar atento nada, é só ir lá mesmo e participar. Entretanto, aproveito para dizer que estão à venda na MyPopMania e é obviamente uma oportunidade de finalmente encontrar os tão famigerados cromos da FIFA, que estão a ter um sucesso enorme. Nós estamos a terminar esta emissão de terça-feira, 9 de junho. Amanhã é feriado, não é? Vamos todos aproveitar o feriado em grande, pode ser. Seja como for, que seja uma oportunidade para nos lembrarmos que é dia de Portugal, é dia de todos nós. Até amanhã.

0: 13 horas.
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0: 14 horas.
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0: Алло?
1: Алло, мама. Але, eu acho que vou chegar tarde, vou chegar lá para as 2 da manhã.
0: Chegas tu às 3, a hora que quiseres.
1: Como assim?

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1: 14 horas e 59 minutos.
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0: 15 horas e 59 minutos.
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2: O Rui Nogueira é que sabe destas coisas. Oh, Rui, vai ali, vai ali. Gostei muito da tua campanha. Oh, vai ali, vai ali. Uma boa tarde para si. Já agora uma brisa boa. Senta-te onde quiseres. A nossa rádio tem... Vocês já visitaram a nossa rádio? Já agora fica aqui a dica. Porque não aproveitares. E neste verão, trazer a família. É só marcarem connosco. Obviamente tem que marcar previamente. Mas podem vir visitar os nossos estúdios e ver como se faz rádio e televisão. Oh, Rui, gostei dessa tua campanha. Do sangue, é verdade. Eu acho que é muito importante nós mostrarmos também aquele ADN. E eu acho que o diretor-geral da rádio, o Rui Tavares, tem esse espírito filantrópico de estar com as populações e de facto apelarmos para a dádiva do sangue, é uma coisa bonita.
3: Uma causa nobre e numa altura em que as reservas de sangue continuam baixas, não é? Infelizmente, por mais recolhas de sangue que hajam, as reservas continuam em níveis que não são suficientes para suprir as necessidades, não é?
2: É verdade.
3: Portanto, olha, esta é a nossa insistência sempre.
2: Nós neste momento estamos em direto na Ferry Street. Ora, a Ferry Street é também conhecida como Avenida de Portugal em Newark, nos Estados Unidos da América, porque estão lá a preparar precisamente o dia 10, que é o dia de Portugal, não é?
3: As comunidades.
2: E é um privilégio para nós estarmos em direto precisamente com para já com quem agora neste momento vai a passear. Alô, alô. Podes falar em português, porque há mais portugueses do que americanos, ou mexicanos, ou brasileiros, e esses todos percebem português.
3: Lá recentemente e...
2: É verdade, é uma coisa... É uma coisa incrível. Já agora fica aqui a dica por lá mais portugueses. É mais comum tu ouvires falar português na Ferry Street, na Avenida de Portugal, do que ouvires falar, por exemplo, inglês, não é? Ora bem, outra coisa que eu acho que é interessante nós deixarmos aqui no ar é que está a chegar o verão, está na hora de mergulhar, temos aí uns temas bem frescos.
3: Ainda não se sente,
2: para animar, não é?
3: Já
2: é
3: verdade. Está aí.
2: E os santos populares, não é?
3: É
2: da sardinha, daquelas coisas todas que estão a saber.
3: Não é muito a minha praia, mas sei que é uma festa.
2: É uma festa total.
3: Olha,
2: eu não é a minha praia. Há mar e mar, há ir e voltares, mas eu tenho que ir sempre, pronto. Exato. Levo umas boias e tenho que
3: nadar.
2: É verdade, tem que ser. Olha, Rui, um abraço para ti. Muito obrigado.
3: Abraço,
2: por esta
3: obrigado
2: passagem aqui pela antena da rádio. Olha, ouça esta.
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0: 16 horas e 59 minutos.
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sucesso sem parar nesta tarde de 9 de junho. Desejo-lhe uma boa terça-feira. Amanhã é feriado, 10 de junho. A oportunidade de puxarmos por Portugal, é verdade. Portugal, Portugal, Portugal. Aproveito para enviar um abraço grande aos nossos imigrantes, a todos aqueles que longe de Portugal não se esquecem deste pequeno país à beira-mar plantado. E já agora não posso deixar de enviar um abraço grande a todos aqueles que têm participado nas nossas emissões, não é? De norte a sul da região, há gente a participar nas nossas emissões, mas também fora de Portugal, de Angola aos Estados Unidos, do Brasil à Austrália, da África do Sul à França, à Alemanha, enfim, para todos aqueles que estão connosco e que vão participando quando em vez das nossas emissões, não posso deixar de enviar um grande abraço e agradecer, obviamente, o facto de estarem connosco. Ah, entretanto, aproveito para dizer que aqui na rádio continuamos com grandes músicas. Amanhã a nossa emissão será transmitida em direto através do som da Jocuris Productions. Vamos estar, pois é, na rua mais importante dos portugueses em Newark. Estou a falar da Ferry Street.

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0: 17:59.
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0: 21 horas.
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0: 22 horas.
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2: Olá, então, muito boa noite. Bem-vindos à edição de terça-feira, 9 de junho, das Baladas da 91FM. Eu sou o Rui Vieira, vou-lhe fazer companhia até bem perto da meia-noite com duas horas das melhores frases, baladas e os melhores pensamentos. Como é bom estar consigo. Venha connosco até bem perto das zero horas.

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1: Off. Há momentos em que precisamos de desligar o botão. E a vida, mais cedo ou mais tarde, mostra-nos que somos vulneráveis e que parar é obrigatório. Não podemos estar sempre on.

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1: Não alimentas um passado que quer e precisa de descansar, porque já cumpriu a sua missão e já não tem novidades, nem nunca vai ter. Por isso, segue em frente.

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1: E tal como acontece com a natureza, também nós somos podados para que a vida retire o que é inútil e promova o nosso renascimento.

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1: Há pessoas que fogem a 7 pés de nós. Há pessoas que evitam estar nos mesmos lugares do que nós. No fundo, elas sabem o mal que nos fizeram e têm receio da nossa reação.

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De vez em quando temos que ser fortes e pacientes e entrarmos numa maré de aceitação. Aceitarmos o que não podemos mudar. Aceitarmos que tudo tem um tempo certo. I swear.

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1: São as baladas de terça-feira, 9 de junho. Fazemos agora uma curta pausa. Estamos de volta já a seguir. Então, até já.

0: 23 horas.
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3: Cá estamos nós nesta segunda hora da edição de hoje de terça-feira, 9 de junho. São boas baladas na 91 FM.

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1: Nem todas as pessoas vieram para ficar connosco. É importante deixá-las partir, porque a sua missão connosco já foi cumprida. Nós devemos ficar em paz.

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1: As palavras ferem a alma. As palavras magoam. As palavras matam sonhos. Escolhe bem as tuas palavras, porque o poder delas é avassalador.

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1: Tu só vais começar a viver a tua vida em pleno quando deixares de te preocupar com a opinião dos outros.

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1: Se te digo aquilo que não digo a mais ninguém, se te mantenho por perto, é óbvio que quero que faças parte da minha vida. Não tenho o hábito de perder tempo com quem não me interessa.

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1: Podemos não saber o caminho a escolher, mas podemos pôr sempre o coração nas escolhas que fazemos.

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1: Edição das baladas para terça-feira, 9 do mês de junho. Às vezes a vida faz-te sentir algo que nunca sentiste, para que percebas que está na hora de viveres algo que nunca viveste.

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1: E pronto, estamos de saída. Estamos de volta amanhã, logo após as 22. Da nossa parte é tudo. Uma ótima noite, uma excelente noite. Descansada, abençoada e sejam felizes.
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